Em poucos segundos, ao ouvir uma canção, nós viajamos no tempo e traz boas recordações, momentos que marcaram nossa vida. E nesse momento agora, nós vamos participar de um momento muito especial desse DVD, que é um pupurri de músicas que marcaram a nossa história, que fizeram parte da nossa conversão, da maioria, digamos assim.

Sem o teu amor eu não sei o que fazer, Senhor. Sem o teu amor eu não sei para onde ir. Oh Deus, me prostro aos teus pés, Senhor, como a mulher na casa de Simão, como na entrada em Jerusalém, como os 24 anciãos. Eu te adoro, Senhor.

0: E percorria Jesus todas as cidades e aldeias, ensinando nas sinagogas deles e pregando o evangelho do reino, e curando todas as enfermidades e moléstias entre o povo. E vendo a multidão, teve grande compaixão deles, porque andavam desgarrados e errantes como ovelhas que não têm pastor. Então disse aos seus discípulos: a seara é realmente grande, mas poucos os ceifeiros. Rogai, pois, ao Senhor da seara que mande ceifeiros para a sua seara. Mateus 9, 35-38.
1: Então dirá o rei aos que estiverem à sua direita: vinde, benditos de meu Pai, entrai na posse do reino que vos está preparado desde a fundação do mundo. Porque tive fome e me destes de comer, tive sede e me destes de beber, era forasteiro e me hospedastes, estava nu e me vestistes, enfermo e me visitastes, preso e foste ver-me. Então perguntaram o justo: Senhor, quando foi que te vimos com fome e te demos de comer, ou com sede e te demos de beber? E quando te vimos forasteiro e te hospedamos, ou nu e te vestimos? Quando te vimos enfermo ou preso e te fomos visitar? O rei respondendo lhes dirá: em verdade vos afirmo que sempre que o fizestes a um destes meus pequeninos irmãos, a mim o fizestes. Então o rei dirá também aos que estiverem à sua esquerda: apartai-vos de mim, malditos, para o fogo eterno, preparado para o diabo e seus anjos, porque tive fome e não me destes de comer, tive sede e não me destes de beber, sendo forasteiro, não me hospedastes, e estando nu, não me vestistes, achando-me enfermo e preso, não fostes ver-me. E eles lhe perguntarão: Senhor, quando foi que te vimos com fome, com sede, forasteiro, nu, enfermo ou preso, e não te assistimos? Então lhe responderá: em verdade vos digo que sempre que o deixastes de fazer a um destes mais pequenos, a mim deixastes de fazer. Mateus 25, 34-45.

gente. Por favor, abençoe todas as pessoas do mundo.

Tem alguém tocando a campainha. Quem será? Ei, eu acho que é Jesus. Ah, é sim! Pode entrar!

Oh, aleluia. Tu és o Deus que jamais falhou. Tu és o Deus que não pode mentir. Tu cumpriste as tuas promessas na vida de Abraão, de Isaac, de Jacó. E eu sei que o Senhor cumprirá também as tuas promessas na minha vida. Eu sei que os teus olhos estão em mim, Senhor.

Podem passar os dias, podem passar os anos. Confia, meu amado. Ele trabalha para aqueles que nele esperam. Todas as palavras que Deus disse se cumpriram. E assim será na tua vida, meu querido. Mas quem sabe você não está vendo. Na verdade, você não precisa ver. O que você precisa é crer, porque Ele fará. Toda promessa passa pelo teste do tempo. Ele está provando o teu coração. Ele está forjando o teu caráter para que você desfrute da

Saiba de uma coisa, meu amado.

houve algum motivo para que essa ovelha se desgarrasse. Deu ela ouvidos à voz enganosa, procurando novas pastagens, partiu na busca de prazeres. O retorno da ovelha que se foi é tarefa prioritária e urgente. Convém, pois, que ela retorne depressa ao seu aprisco, junto ao bom pastor.

Sê forte e corajoso, porque tu farás este povo herdar a terra que, sob juramento, prometi dar a seus pais. Tão somente sê forte e muito corajoso, para teres o cuidado de fazer segundo toda a lei que meu servo Moisés te ordenou. Dela não te desvies nem para a direita, nem para a esquerda, para que sejas bem-sucedido por onde quer que andares. Não cesses de falar desse livro da lei, antes medita nele dia e noite, para que tenhas cuidado de fazer segundo tudo quanto nele está escrito. Então farás prosperar o teu caminho e serás bem-sucedido. Não te mandei eu ser forte e corajoso? Não temas e nem te espantes, porque o Senhor teu Deus é contigo por onde quer que andares. Josué 1, 6 a 9.

és meu amigo fiel. Tu és tudo que eu preciso para viver nessa vida. Eu não consigo mais me separar de ti. Não há ninguém

já tentaram me separar de você. Mas naquela cruz, naquele dia, nos unimos para sempre. E nunca mais poderemos viver um sem o outro. Tu és o amor da minha vida.

Ai dos que ao mal chamam bem, e ao bem mal, que fazem da escuridade luz e da luz escuridade. Põe o amargo por doce e o doce por amargo. Ai dos que são sábios a seus próprios olhos e prudentes em seu próprio conceito. Ai dos que são heróis para beber vinho e valentes para misturar bebida forte, os quais por suborno justificam o perverso e ao justo negam justiça. Pelo que como a língua de fogo consome o restolho e a erva seca se desfaz pela chama, assim será a sua raiz como podridão e a sua flor se esvaecerá como pó. Porquanto rejeitaram a lei do Senhor dos Exércitos e desprezaram a palavra do Santo de Israel. Isaías 5, versículo 20 a 26.

está desejosa e desfalece pelos átrios do Senhor. O meu coração e a minha carne chamam pelo Deus divino. Até o pardal encontrou casa e a andorinha ninho para si, onde punha seus filhos. Até mesmo nos seus altares, Senhor dos exércitos, Rei meu e Deus meu. Bem-aventurados que habitam em tua casa, louvar-te-ão continuamente. Bem-aventurado o homem cuja força está em ti, em cujo coração estão os caminhos aplanados. Senhor, Deus dos exércitos, escuta a minha oração, inclina os ouvidos, ó Deus de Jacó. Olha, ó Deus, escudo nosso, e contempla o rosto do teu ungido, porque vale mais um dia nos teus átrios do que mil. Preferi estar à porta da casa do meu Deus a habitar nas tendas dos ímpios. Porque o Senhor Deus é um sol e escudo. O Senhor dará graça e glória, não retirará bem algum aos que andam na retidão. Senhor dos exércitos, bem-aventurado o homem que em ti põe a sua confiança. Salmo 84, 2, 5 e 12.

Por isso vos digo, não andeis ansiosos pela vossa vida, quanto ao que haveis de comer ou beber, nem pelo vosso corpo, quanto ao que haveis de vestir. Não é a vida mais do que o alimento e o corpo mais do que as vestes? Observai as aves do céu. Não semeiam, não colhem, nem ajuntam em celeiros. Contudo, vosso Pai Celeste as sustenta. Porventura, não valeis vós mais do que as aves? Qual de vós, por ansioso que esteja, pode acrescentar um côvado ao curso de sua vida? E por que andais ansiosos quanto ao vestuário? Considerai como crescem os lírios do campo. Eles não trabalham nem fiam. Eu, contudo, vos digo, nem Salomão, em toda a sua glória, se vestiu como qualquer deles. Mateus, capítulo 6, de 25 a 29.

nada melhor do que louvar a Deus. Oferecer a Ele um culto agradável, santo. Será que você pode se colocar de pé? Vamos cantar, vamos louvar.

Guarda a tua língua do mal e os teus lábios de falarem um engano. Aparta-te do mal e faz o bem. Procura a paz e segue-a. Os olhos do Senhor estão sobre os justos e os seus ouvidos, atento ao seu clamor. A face do Senhor está contra os que fazem o mal para desarraigar da terra a memória deles. Os justos clamam e o Senhor os ouve e os livra de todas as suas angústias. Perto está o Senhor dos que têm o coração quebrantado e salva os contritos de espírito. Muitas são as aflições do justo, mas o Senhor o livra de todas. Salmo 34, versículo 13 a 19.

do Senhor é perfeita e restaura a alma. O testemunho do Senhor é fiel e dá sabedoria aos simples. Os preceitos do Senhor são retos e alegram o coração. O mandamento do Senhor é puro e ilumina os olhos. O temor do Senhor é límpido e permanece para sempre. Os juízos do Senhor são verdadeiros e todos igualmente justos. São mais desejáveis do que ouro, mais do que muito ouro depurado, e são mais doces do que o mel e o destilar dos favos. As palavras dos meus lábios e o meditar do meu coração sejam agradáveis na tua presença, Senhor, rocha minha e redentor meu. Salmo 19, de 7 a 10 e 14.

Você veio exaltar o nome do Senhor? Então dê a ele um grito de júbilo e um brado de vitória. Glória ao teu nome, Senhor. Aleluia. Glória e majestade estão diante dele. Força e formosura no seu santuário. Aleluia.

Mas nós que somos fortes, devemos suportar as fraquezas dos fracos e não agradar a nós mesmos. Portanto, cada um de nós agrade ao seu próximo no que é bom para edificação, porque também Cristo não agradou a si mesmo. Mas como está escrito, sobre mim cairão as injúrias do que te injuriava. Porque tudo o que dantes foi escrito para nosso ensino foi escrito para que pela paciência e consolação das Escrituras tenhamos esperança. Ora, o Deus de paciência e consolação vos conceda o mesmo sentimento, uns para com os outros, segundo Cristo Jesus, para que concordes a uma boca, glorifiqueis ao Deus e Pai de nosso Senhor Jesus Cristo. Portanto, recebei-vos uns aos outros, como também Cristo vos recebeu, para a glória de Deus. Digo, pois, que Jesus Cristo foi ministro da circuncisão, por causa da verdade de Deus, para que confirmasse as promessas feitas ao Pai, e para que os gentios glorifiquem a Deus pela sua misericórdia, como está escrito: portanto, eu te louvarei entre os gentios e cantarei teu nome. E outra vez diz: alegrai-vos, gentios, com seu povo. E outra vez: louvai ao Senhor todos os gentios e celebrai-o todos os povos. Outra vez diz Isaías: uma raiz em Jessé haverá, e naquela que se levantar para reger os gentios esperarão. Ora, o Deus de esperança vos encha de todo gozo e paz em crença, para que abundeis em esperança pela virtude do Espírito Santo. Romanos 15, 1 a 13.

Glória a Deus. Fique em pé, meu querido. Glória a Deus. Você que crê nos sonhos de Deus para a tua vida, ovacione seu santo nome. Aleluia. Abra sua mão assim para você ser ministrado agora. Feche seus olhos. Lembra de cada promessa que o Senhor já fez para você.

Aleluia. O possível você faz. O impossível Deus faz por você. Aleluia. Glória a Deus.

O coração humano não tem a capacidade de dar o amor que você precisa para ser feliz. A limitação do coração humano é grande, pois ele não pode fazer nada por si mesmo. Ele dependerá sempre de um outro coração que o ajude e que igualmente o ame, para que ele possa também ser feliz. Nessas condições, o coração humano está sempre sujeito às limitações de um outro, às vezes até mais frágil e muito mais carente que o nosso próprio coração, aumentando assim cada vez mais o círculo vicioso da infelicidade. Um carente procura outro carente. Um frágil se apoia em outro frágil, na esperança de que cada um dê ao outro a felicidade que ambos não têm. O resultado disso é a queda, pois estamos nos apoiando em algo sem sustentação em si mesmo. Da mesma forma, quando alguém quer fazer de nós a sua fonte de felicidade, colocando em nossas mãos a sua enorme necessidade de ser feliz, e nós, eu e você, que também estamos precisando desesperadamente de felicidade, nos sentimos confusos e impotentes. É nesse momento de angústia e solidão que devemos nos lembrar daquela frase: Jesus te ama. Sim, Jesus te ama, e com um amor que nasce não do coração humano, mas do coração de Deus. Ninguém pode te amar como Jesus te ama, simplesmente porque Jesus não tem amor. Ele é o amor, o verdadeiro amor, que não pode ser encontrado no coração humano, pois vem do alto, é espiritual, sobrenatural, sagrado. Jesus não esperou ser amado por você para também te amar. Ele já te ama, agora, ontem, amanhã e sempre. O seu amor divino não estabelece condições ou imposições para te amar. Jesus te ama como você é. Para ele você não é feio ou bonito, grande ou pequeno, branco ou negro, rico ou pobre, jovem ou velho. Pois Jesus não olha a sua aparência, mas ele vê o seu coração. E é ali, no seu coração, que ele quer habitar, para lavar as suas feridas, tirar toda a amargura, secar as suas lágrimas e limpar as cicatrizes da sua alma, porque você é importante demais para ele. O coração humano não tem culpa por ser limitado. Se alguém não deu a você a felicidade que você esperava, é porque ninguém pode dar aquilo que não tem. Mas quando você aceitar receber em seu coração esse amor que perdoa, esse amor que não cobra, esse amor que dá a paz, a alegria, o seu coração humano será transformado em um coração espiritual, pois nele habitará o amor de Jesus Cristo. Então você vai começar a olhar, a perdoar e a amar como Jesus.
E finalmente, você vai encontrar aquilo que tanto você procurava: a felicidade. Pois só o amor de Jesus Cristo tem a capacidade de dar tudo o que você precisa para ser feliz. Olha, ninguém pode te amar como Jesus te ama.

Certamente suave é a luz e agradável é aos olhos ver o sol. Porém, se o homem viver muitos anos e em todos eles se alegrar, também se deve lembrar dos dias das trevas, porque hão de ser muitos. Tudo quando sucede é vaidade. Alegra-te, jovem, na tua mocidade, e recreie-se o teu coração nos dias da tua mocidade, e anda pelos caminhos do teu coração e pela vista dos teus olhos. Sabe, porém, que por todas estas coisas se trará Deus a juízo. Afasta, pois, a ira do teu coração e remove da tua carne o mal, porque a adolescência e a juventude são vaidade. Eclesiastes 11, versículo 7 a 10.

saber se era exclusivo no coração de Abraão. Quando Abraão sobe ao monte para sacrificar,

Glória a Deus! Pois nada pode parar aquele que semeia a semente do reino de Deus.

Agora 8 horas 17 minutos. 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

Bom dia aqui, Rádio Paulista Online, 8 horas 56 minutos e às 10 da manhã, você tem o pastor Ricardo Aracaki, titular da Primeira Igreja Batista do Brás, trazendo uma mensagem especial, viu? Muito importante. Se agora estamos vivendo pelo poder do Espírito Santo, sigamos a liderança do Espírito Santo em todos os aspectos da nossa vida, tá? Se agora estamos vivendo pelo poder do Espírito Santo, sigamos a liderança do Espírito Santo em todos os aspectos da nossa vida. O livro de Gálatas, no capítulo 5, versículo 25, tá? Está registrada a Bíblia Viva, né? Quando Bill Borden, filho dos riquíssimos Bordens, foi para a China como missionário, muitos de seus amigos acharam que ele era um tolo por desperdiçar a sua vida, como diziam, na tentativa de converter uns míseros pagãos ao cristianismo. Bill amava Jesus e também amava as pessoas. Só que não demorou muito tempo e ele contraiu uma enfermidade comum no Oriente e acabou morrendo. Ao lado da sua cama, Bill deixou um bilhete que escreveu antes de morrer. Estava escrito: sem reserva, sem reserva, sem volta, sem arrependimento. Bill teve mais alegria nos poucos anos em que se sacrificou para fazer a obra do Senhor do que muitos tiveram a toda a sua vida. Tá? É isso mesmo. Sem reserva, sem volta, sem arrependimento. Bill teve mais alegria nos poucos anos em que se sacrificou para fazer a obra do Senhor do que muitos tiveram em toda a sua vida. Ajuda-me a não calcular o custo de te servir, Senhor Jesus, mas que eu venha a me entregar totalmente à tua liderança. Deus maravilhoso, eu te amo. 8 horas 59 minutos, a Rádio é Paulista.

70 com alegria, dizendo: em teu nome, Senhor, até os demônios nos submetem. Respondeu-lhes então Jesus, dizendo a eles: eu vi Satanás como raio cair do céu. No princípio, criou Deus o céu e a terra. E a terra era sem forma e vazia. E havia trevas sobre a face do abismo. Mas o Espírito de Deus pairava sobre a face das águas. E disse Deus: haja luz. E houve luz. E tudo de mais belo Deus criou. E criou também um lindo jardim com animais e vegetais. E tudo de belo criou Deus e viu que era bom. Deus então disse: façamos o homem a nossa imagem e semelhança. E Deus então criou o homem a sua imagem e semelhança. E assim como todos os animais, dar-lhe-ei também uma adjutora. E esses viviam em paz no jardim, até o dia em que Deus disse: de tudo que há no jardim vocês poderão comer, menos do fruto do conhecimento do bem e do mal. Porém o animal belo, mas cheio de astúcia, liberei para que o inimigo entrasse no seu corpo e persuadir a Eva a comer do fruto do proibido. Adão também comeu. Agora Deus se apresenta chamando em sua visita diária a Adão, e não o encontra, porque movido pela vergonha do pecado original, Adão e Eva fogem e se escondem, porque o preço do pecado e da desobediência estavam diante deles. Deus então o expulsou daquele lindo jardim. E agora eles viveriam através dos seus próprios esforços.

Os planos de Deus jamais são frustrados. E na palavra de Deus diz, em Isaías, que haveria um que foi moído por causa das nossas iniquidades, que o castigo que nos traz a paz estava sobre ele, e pelas suas pisaduras somos sarados. Da mesma fonte que veio o pecado original, Deus manda através de Maria, Jesus Cristo, seu próprio Filho, para poder salvar a humanidade através do seu sangue vertido na cruz do Calvário. Quando Jesus retorna ao céu como Rei dos Reis, todos ficaram preocupados e atônicos, com os olhos fitos ao céu. Então, aparece diante dele dois varões vestidos de branco, as quais disseram: varões galileus, por que ficais aí olhando para o céu? Esse Jesus que dentre vós foi levado para o céu, há de vir, assim como foi ao céu, ouviste subir. Esse

0: E maravilha! Depois nós continuamos com esta linda canção. Daqui a pouquinho o pastor Ricardo Aracaki, titular da Primeira Igreja Batista do Brás, vai trazer a sua mensagem aqui online, com certeza. Muito obrigado por você estar aí em sintonia com a Rádio Paulista, porque a vida de um homem não consiste na abundância dos bens que ele possui. Porque a vida de um homem não consiste na abundância dos bens que ele possui. Na Bíblia, no Novo Testamento, no livro de Lucas, capítulo 12, versículo 15, tá? Para quem não sabe, para quem não conhece, está registrado. Lucas, capítulo 12, versículo 15. Há duas maneiras de ficar rico. Você sabia disso? Não? Sabia ou não? Há duas maneiras de ficar rico. Ter muito ou ter muito pouco. A segunda opção é a maneira mais fácil para a maioria de nós. Muitas pessoas levam uma vida miserável porque querem ter mais do que têm condição. Elas sofrem de coisite, viu? É, está aqui entre aspas. Elas sofrem de coisite, que é o desejo insaciável de ter o máximo das melhores e mais novas coisas que puderem. Jesus foi o homem mais satisfeito que já viveu. Você sabia disso? Hã? Você já sabia disso? Jesus foi o homem mais satisfeito que já viveu. E ele tinha menos do que a maioria de nós. As raposas têm os seus covis e as aves do céu, ninhos. Mas o filho do homem não tem onde reclinar a cabeça. Está lá no livro de Mateus, primeiro livro ali do Novo Testamento, né? Mateus capítulo 8, versículo 20, para quem não conhece a palavra, né? Jesus aprendeu o segredo de adequar o que queria às suas necessidades. E Stanley Jones nos conta que um homem pobre recebeu um hóspede para passar a noite e quando lhe mostrou a cama humilde no celeiro, disse-lhe: se precisar de mais alguma coisa, é só me dizer que lhe ensinarei o que fazer quando não se tem o que precisa. Não temos que aprender como conseguir mais. Temos que aprender a usar o que temos e levar a vida adiante. Entendeu? Temos que aprender a usar o que temos e levar a vida adiante. Pai, tu me deste muito mais do que mereço, que eu possa sempre demonstrar como meu coração se alegra e grato por isso. Em nome de Jesus Cristo, que maravilha! Bom dia, Rádio é Paulista, com muito gosto, com muito prazer, tá? Agora sim, chegou a hora do pastor Ricardo Aracaki, titular da Primeira Igreja Batista do Brás, trazer mais uma mensagem para o meu, para o seu coração também. Abençoados para abençoar, tá? E ele vai falar sobre Gênesis capítulo 12, versículos de 1 a 4. Pastor Ricardo Aracaki é uma bênção nas nossas vidas ali na Primeira Igreja Batista do Brás. Abençoados para abençoar. Vamos ouvi-lo?
1: Gênesis, primeiro livro da Bíblia, capítulo 12. Vamos ler a partir do verso 1. Gênesis, capítulo 12. A partir do versículo de número 1. Gênesis 12, a partir do verso 1. Diz assim: e o Senhor disse a Abrão: sai da tua terra, do meio dos teus parentes, da casa de teu pai, para a terra que eu te mostrarei, e farei de ti uma grande nação, te abençoarei, engrandecerei o teu nome, e tu serás uma bênção. Abençoarei os que te abençoarem, amaldiçoarei quem te amaldiçoar, e todas as famílias da terra serão abençoadas por meio de ti. Se tem uma palavra que faz parte do nosso vocabulário, é a palavra bênção. Nós nos cumprimentamos desejando bênçãos quando a gente diz graça e paz. Isso é uma saudação paulina. Graça e paz da parte de Deus Pai e do Senhor Jesus Cristo. Quando a gente se saúda assim, a gente está desejando a graça e a paz de Deus, de Cristo, aqueles que recebem, ouvem a nossa saudação. Quando a gente se despede, a gente também deseja a bênção. A gente diz, tchau, Deus te abençoe. Vai com Deus, meu filho. Deus te abençoe, minha filha. Quando a gente terminar esse culto, se Deus permitir, que cheguemos até lá, eu creio que sim, nós vamos terminar pedindo, invocando a bênção do Senhor sobre todos os que estão aqui, para que vamos para a semana com a bênção de Deus, com a bênção do Senhor. Nós cantamos sobre as bênçãos de Deus. Não vou cantar aqui porque não vai ser uma bênção para os irmãos. Mas nós cantamos sobre bênçãos. Tem aquele hino, chuvas de bênçãos. Chuvas de bênçãos dos céus, gotas, somente nós temos chuvas. Rogamos a Deus. E nós, claro, oramos por bênçãos. Deus abençoa a minha vida. Deus abençoa a minha casa. Deus abençoa os meus filhos. Deus abençoa o meu trabalho. Deus abençoa a minha carreira. Deus abençoa o meu futuro. Deus abençoa a igreja. Deus abençoa esse país. Deus abençoa esse mundo. E está tudo certo em a gente clamar por bênçãos, até porque Deus não é resistente em nos abençoar. Aliás, o maior interessado, aquele que mais deseja que sejamos abençoados, é Deus. Deus deseja mais que nós mesmos, que sejamos abençoados, de modo que Ele abençoa os que nele esperam. Lamentações, capítulo 3, 25. Bom é o Senhor para os que esperam nele, para a alma que o busca. Então, a alma que o buscar, a alma que esperar no Senhor e pelo Senhor, desfrutará da sua bondade, porque Ele terá prazer em abençoar. Para cada oração, uma bênção. Olha aí que boa motivação para você orar. Pensar assim, cada oração que eu fizer vai ser uma bênção. Porque Deus é bom para os que o buscam. Ele é generoso, Ele tem prazer em abençoar. Agora, Deus tem tanto prazer, é tão de Deus o abençoar, que Ele não se limita a abençoar os que o buscam. Ele não se limita a abençoar os que esperam nele. Ele abençoa, inclusive, os que não o buscam. Ele abençoa, inclusive, os que não esperam nele, nem reconhecem que o que tem vem dele. Lucas 12, 48, Jesus vai, ou melhor, Mateus 5,45, ele vai dizer, Ele faz nascer o sol sobre os maus e bons. E faz chover sobre justos e injustos. Então Deus abençoa todo mundo. E, portanto, o que mais diferencia os que o buscam, os que o esperam nele, e os que não o buscam, os que não esperam nele, não é necessariamente que uns são abençoados e outros não, mas que a uns reconhece de quem veio a bênção e por que foi abençoado, enquanto outros não. Nem reconhecem de onde veio a bênção, o bem recebido. Aliás, não existe no vocabulário deste a palavra graça, mas a palavra conquista. Eu conquistei. Eu consegui, porque eu dou duro, eu trabalho. Quero ver se Deus vai me abençoar se eu ficar aqui dormindo. Mas ele não reconhece que é Deus que lhe dá forças para se levantar pela manhã. Não o deixa cair numa tristeza profunda. Lhe abre as portas, as oportunidades. Abençoa o seu trabalho. De modo que se a gente for perguntar a um ateu ou a um ateu prático, por que Deus te abençoa? Ele vai nos responder, que Deus? Que Deus é esse? Se a gente for perguntar a um legalista, um religioso legalista, por que Deus te abençoa? Porque eu faço a minha parte. Porque eu faço tudo certo. Se a gente for perguntar a um desses que vem dessas teologias em que Deus é meio para as coisas, não alvo de todas as coisas, por que Deus te abençoa? Mas para que Deus existe? Se não para nos abençoar. Se eu perguntar a você, por que Deus te abençoa? Qual é a tua resposta? Por que Deus te abençoa? Baseado aqui nesse texto tão central da palavra de Deus, o chamado de Abraão, Gênesis 12, do 1 ao 3, eu entendo, irmãos, que há pelo menos duas respostas cabíveis, plausíveis, para essa pergunta, por que Deus nos abençoa? Deus nos abençoa, primeiro, para que sejamos capazes de abençoar. A gente não pode abençoar ninguém se primeiro não for abençoado por ele. A gente não pode dar nada, não temos nada para dar, se primeiro não recebermos dele. É como Lutero dizia, nós somos mendigos diante de Deus. Nós só ficamos com as mãos estendidas, esperando que Ele nos dê, de acordo com a sua generosidade, a sua graça. Então, daquilo que recebemos, então podemos dar. Não damos para receber de Deus, só damos porque recebemos de Deus. Então, Deus nos dá para nos capacitar a abençoar, porque a nós que somos dEle, Ele tem um plano maior do que simplesmente nos fazer pessoas abençoadas nessa terra, mas nos fazer instrumentos da sua bênção, fazer de nós uma bênção. Veja que o propósito de Deus querer abençoar Abraão não era simplesmente abençoar Abraão, mas fazer de Abraão um canal da sua bênção para outros. Verso de número 2... E farei de ti uma grande nação, te abençoarei, mas não para aqui, não tem um ponto final aqui. Te abençoarei, engrandecerei o teu nome, não tem um ponto final aqui. A frase continua. Te abençoarei e engrandecerei teu nome. E então tu serás uma bênção. Então, eu não vou te abençoar, não, porque você é melhor que outros, porque você é meu queridinho, você é meu eleito. Sim, eu te amo, e porque eu te amo, porque você é meu eleito, para mim vai ser pouco te abençoar, eu quero fazer de você uma bênção, um instrumento da minha bênção. A eleição é sempre para o serviço. E a gente vê esse princípio em toda a Bíblia. Por exemplo, por que que Deus salva Moisés de ser morto afogado num rio quando ainda um recém-nascido? Por quê? Por que que Deus permite que ele vai ser educado no palácio do faraó? Por quê? Será que ele pensou só no Moisés, o queridinho Moisés, e esqueceu de todos os outros? Não, porque Moisés é meu eleito, a ele eu abençoo. Qual que foi o propósito de todas essas bênçãos na infância de Moisés? Lá no capítulo 1 e 2 do Êxodo, para chegar no capítulo 3 do Êxodo, onde Deus chega para Moisés e diz assim: eu tenho ouvido o clamor do meu povo, a sua angústia, e eu vou livrá-lo, portanto vai, vai, Deus o poupa, Deus o abençoa, lhe dá da melhor educação, para depois ser um instrumento da libertação do povo hebreu do Egito. A Esther se tornou rainha. Por quê? Porque de todas as outras hebreias, a Esther era a preferida. Chegou o momento, chegou o tempo em que ela vai ser usada como instrumento para a preservação de todas as outras hebreias, a fim de que por meio daquela semente viesse o Messias. Bênção, aliás, não só para os hebreus, mas para todos nós, o nosso Cristo, o nosso Senhor, o nosso Salvador, e conosco não é diferente. Por que que Deus derramou sobre nós o Espírito? Para que possamos testemunhar dele a outros. Por que Deus nos deu dons espirituais para que sirvamos a Deus na igreja, mas também no mundo? Por que Deus nos consola nas nossas tribulações? O Paulo vai dizer para que a gente possa consolar quem está sendo atribulado. Eu lembro de um projeto de uma missionária muito interessante, não sei, creio que talvez não tenha ido para frente, mas o propósito dela, uma missionária em Angola, ela criou um projeto de doar um casal de cabritos a uma família. Para quem não sabe, o cabrito é o filhote da cabra e do bode. E se você não sabia, não se sinta culpado. Eu fiz uma pesquisa também para saber. Porque eu falei, cabrita é o quê, né? Mas enfim, então, ela dava esse casal de filhotes a uma família, para que essa família cuidasse, e então tivesse suprimento que viesse desse casal, mas essa família que recebia, recebia com um compromisso. De quando aquele casal dá a cria, dar um casal para outra família. Até que todas as famílias fossem abençoadas. Ela estava ensinando esse princípio, que somos abençoados para abençoar. Então, você quer bênçãos? Peça. Qual é a bênção que você quer? Peça. Porque, olha, certamente Deus vai te abençoar. Deus gosta muito de abençoar. A questão é que Deus quer abençoar no tempo certo, mas uma hora Ele vai abençoar. Agora, só se lembre disto. Quanto mais abençoado você for, maior a tua responsabilidade de abençoar. Porque o Senhor vai dizer assim, Lucas 12:48, a quem muito é dado, muito será exigido, e a quem muito se confia, mais ainda se pedirá. Então Deus quer te abençoar, Deus vai abençoar, e Deus vai abençoar muito. Deus vai abençoar muito. Mas saiba, quanto mais bênçãos, mais responsabilidade diante dEle de abençoar. Segundo, por que que Deus nos abençoa? Deus nos abençoa para que a gente possa abençoar. Mas quantas pessoas? Deus nos abençoa para que a gente possa abençoar não só alguns, mas, se possível, muitos, se não todos. Teve uma vez que me chamaram para pregar num tipo de aniversário, uma mini conferência sobre aquele ministério Desperta Déboras. Você sabe, a gente tem esse ministério na igreja, aquele ministério de mães que oram pelos seus filhos. E eu pedi uma palavra a Deus para entregar para aquelas mães. E a palavra que Deus me deu e eu entreguei naquele dia foi assim, olha, é muito bom, oremos. Oremos pelos nossos filhos. Peçamos que Deus os proteja, que Deus os abençoe, que Deus os guarde. Mas não oremos apenas pelos nossos filhos. Oremos pelos filhos de outros. Oremos, inclusive, pelos filhos dos não crentes. Pelos filhos das famílias que não estão aqui, que não são daqui. Oremos pelos filhos de todos. Por quê? Porque a gente tem aquela ideia assim... Se Deus abençoar a mim e os meus, está tudo certo. Se Deus abençoar a mim e os meus e não abençoar os filhos dos outros, está tudo certo. Porque eu estou abençoado, os meus filhos estão abençoados, a minha casa está abençoada. E se Deus não quiser abençoar os outros, está tudo bem. Será? Aí acontece o quê? Fica aqui o povo abençoado com os filhos abençoados e lá os não abençoados com os filhos não abençoados. Só que aí, um dia, um dos nossos filhos abençoado se encontra com um dos filhos dos não abençoados. Aí o nosso filho abençoado morre por causa de um tênis, por causa de um celular, ou recebe uma literatura, 10 razões porque não sou cristão, ou é convidado a caminhos que oramos para que eles nunca o trilhem. Por isso que no plano de Deus, nunca foi o propósito dele abençoar só uma família, algumas famílias, mas todas as famílias, porque a bênção só vai ser plena para nós, se outros também forem abençoados. Deus chega aqui a Abrão, ele ainda era Abrão, e ele vai dizer, continuar dizendo o verso de número 3, abençoarei os que te abençoarem, e amaldiçoarei quem te amaldiçoar. E todas as famílias da terra serão abençoadas por meio de ti. Então o propósito não era só abençoar Abraão, mas fazer de Abraão uma bênção. Mas fazer Abraão uma bênção, não só para o Isaac, para o Jacó, para o Esaú, depois para os 12 filhos de Jacó, depois para a nação de Israel, nunca foi esse o plano. Mas o plano está aqui no verso de número 3. Abençoarei você, abençoarei os que te abençoarem. E qual que vai ser o resultado? Todas as famílias da terra serão abençoadas por meio de ti. E esse plano de Deus, que um dia alcançou a nós, porque também recebemos a bênção, que foi Cristo, seria executado não só por Abraão, mas também pela descendência de Abraão. Porque lá em Gênesis 22, 18, vai estar dito, ou melhor, e sim, Gênesis 22, 18, todas as nações da terra serão abençoadas por tua descendência, pois obedeceste a minha voz. E que descendência é essa, cuja vocação é abençoar? Somos também nós, que cremos em Cristo, como Abraão creu. O Paulo vai dizer em Gálatas 3, 28 a 29, não há judeu nem grego, não há escravo nem livre, não há homem nem mulher, porque todos vós sois um em Cristo Jesus, e se sois de Cristo, então sois descendência de Abraão. Descendência de Abraão. Bem-vindo, você é parte da descendência de Abraão, se você é de Cristo, se você crê em Cristo, como Abraão creu, que viu o dia do Senhor e se alegrou, você também é descendência de Abraão. Então, algumas perguntas para a descendência de Abraão que está aqui hoje. Uma primeira, nos pedidos de bênçãos futuras, quem está incluído nessas bênçãos? Quem está incluído nesses teus pedidos? Você, sua família e mais quem? Deus tem nos abençoado ou não tem nos abençoado? Deus tem muito nos abençoado. Agora, nós estamos enxergando essas bênçãos ou estamos apenas vendo que as rosas têm espinhos e reclamando, reclamando e reclamando? Nós convivemos com pessoas, nós vivemos numa comunidade, nós vivemos numa cidade, nós vivemos num país, nós vivemos no mundo. Como nós podemos abençoar as famílias que convivem conosco nessas localidades todas, a partir das bênçãos que temos recebido de Deus? Porque o que Deus disse a Abraão, milênios atrás, diz hoje a sua descendência: vou te abençoar, se tu então uma bênção. Nós estamos encerrando a campanha de missões nacionais, domingo que vem, se Deus permitir. Campanha que tem como propósito maior levar a bênção maior que recebemos, que é Cristo, a famílias de sertanejos, famílias que moram em quilombolas, famílias que moram nos rincões desse país, E é a única forma de aqueles que foram abençoados com a maior bênção de Deus, Cristo, abençoar? Não, mas certamente é uma forma. Então eu quero terminar lendo para você 2 Coríntios 9, de 7 a 11, que diz assim: cada um contribua de acordo com o que decidiu no coração, não com tristeza, nem por constrangimento, pois Deus ama quem contribui com alegria, e Deus é poderoso para fazer toda a graça transbordar em vós, a fim de que, tendo sempre o suficiente em tudo, transbordais em toda boa obra. Como está escrito: distribuiu, deu aos pobres, a sua justiça permanece para sempre. Aquele que dá a semente ao que semeia e pão para comer, também suprirá e multiplicará a vossa semeadura e aumentará os frutos da vossa justiça, e em tudo sereis enriquecidos, para serdes sempre generosos. Em tudo sereis enriquecidos. Para o quê? Para serdes sempre generosos, o que por nosso intermédio produz ações de graças a Deus. E assim seja, que Deus nos abençoe e faça de nós uma bênção para muitos, para a salvação de muitos, para a alegria nossa e para a glória do seu nome. Amém.
0: Amém, amém. Muito obrigado, pastor Ricardo Aracaki, titular da Primeira Igreja Batista do Brás. Ele volta amanhã às 10 da manhã. Muitas vezes pode ser, né, que você vai ouvir uns 5 minutos antes ou 5 minutos depois, dado as músicas que nós estamos apresentando. Mas é por volta das 10 da manhã, com certeza. Tá bom? Agora 10 horas e 21 minutos. É uma alegria, uma satisfação ter você ouvindo este novo som. Obrigado, obrigado, viu? Vamos em frente? Com muito gosto, com muito prazer. 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

Em cada música sempre tem uma mensagem para o meu, para o seu coração. Agora, depende de você, né? Depende de você ouvir, entender e aplicar em sua vida. Assim fez Noé, consoante a tudo que Deus lhe ordenara. Gênesis capítulo 6, versículo 22, no Antigo Testamento, na Bíblia, para quem não sabe, né? Assim fez Noé, consoante a tudo que Deus lhe ordenara. Um dia Deus falou com Noé sobre a maldade da raça humana. O que homens e mulheres estavam fazendo entristeceu muito seu coração. Deus disse que enviaria um dilúvio e destruiria o homem e mandou Noé construir uma arca para salvar sua família e os animais. E a Bíblia diz que Noé creu em Deus. A Bíblia diz que Noé creu em Deus. Só que ele nunca tinha visto um dilúvio. Ele nunca tinha visto um dilúvio. Muito menos 40 dias de chuva. Ele não tinha um mapa do tempo, uma foto de satélite ou um meteorologista para lhe dizer que uma grande tempestade estava a caminho. Tudo o que ele tinha para obedecer era a palavra de Deus. Mas quando veio o dilúvio, Noé foi salvo com a sua família e todas as gerações foram varridas da face da terra. Noé foi salvo porque confiou em Deus. Os dias que ele viveu estão voltando a este mundo e uma catástrofe tão grande como o dilúvio espera por aqueles que se recusam a entrar na arca da salvação que é Jesus Cristo. Entendeu direitinho? Os dias que ele viveu estão voltando a este mundo e uma catástrofe tão grande como o dilúvio espera por aqueles que se recusam a entrar na arca da salvação que é Jesus Cristo. Entendeu? Então, amigo que ouve a Rádio Paulista, você precisa de Jesus. Você precisa viver

ver com Jesus Cristo em seu coração. Creia, creia em seu coração e você será salvo. Você vai entrar na arca, né? Só que de uma forma diferente. Você agora será de Jesus Cristo. Diga a ele: Senhor Jesus, faça morada no meu coração. Eu quero viver aí no céu com o Senhor, e ele vai entrar, né? Ah, o Espírito do Senhor vai conduzir você em tudo que você precisa fazer para entrar num lindo céu de luz. Pai, perdoa-me porque tenho duvidado quando eu deveria confiar em ti, assim como Noé confiou. Pai, perdoa-me porque tenho duvidado quando eu deveria confiar em ti, assim como Noé confiou. Ouviu direitinho a mensagem? Foi direta no meu coração e no seu coração, hein?

Ouviu a mensagem? Este é o dia que Deus nos fez. Ah, tá aí então a Ábida Music, né? Muito importante que você esteja aí ouvindo a Rádio Paulista com muito gosto, com muito prazer. 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Tu, porém, sê sóbrio em todas as coisas, suporta as aflições, faze o trabalho de um evangelista, cumpre cabalmente o teu ministério. Tu, porém, sê sóbrio em todas as coisas, suporta as aflições, faze o trabalho de um evangelista, cumpre cabalmente o teu ministério. Segundo Timóteo, capítulo 4, versículo 5, na Bíblia, no Novo Testamento, você encontra, tá bom? Segundo Timóteo, capítulo 4, versículo 5. Toda obra de arte possui brilho e sombra. Toda obra de arte possui brilho e sombra. Uma vida feliz não é aquela que é sempre repleta de momentos felizes, mas a que usa o brilho e a sombra para produzir beleza. Você entendeu isso ou não até agora? Toda obra de arte possui brilho e sombra. Uma vida feliz não é aquela que é sempre repleta de momentos felizes, mas a que usa o brilho e a sombra para produzir beleza. Os maiores músicos, via de regra, são aqueles que sabem tirar da tristeza belas canções. Entendeu isso? Os maiores músicos, via de regra, são aqueles que sabem tirar da tristeza belas canções. Fanny Crosby, cuja fé em Jesus ardia em seu espírito, enxergou mais em sua cegueira do que a maioria de nós que tem a visão perfeita. Olha lá, hein? Olha lá, Fanny Crosby, cuja fé em Jesus ardia em seu espírito, enxergou mais em sua cegueira do que a maioria de nós que tem a visão perfeita. O que fez ela, hein? Ela nos presenteou com muitos dos mais belos hinos cristãos que alegram a nossa vida e o coração. Numa cela, olha só, hein? Numa cela infestada de ratos em Filipos, Paulo e Silas cantaram um louvor de adoração a Deus à meia-noite, acompanhando o açoite do carcereiro. Mas a sua perseverança no sofrimento e na perseguição levou o guarda pagão a se converter. Tá? Entendeu direitinho? Ah, que maravilha! Então, Fanny Crosby, né? Ela nos presenteou com muitos dos mais belos hinos cristãos que alegraram a nossa vida e o coração. Numa cela infestada de ratos em Filipos, Paulo e Silas cantaram um louvor de adoração a Deus à meia-noite, acompanhando o açoite do carcereiro, mas sua perseverança no sofrimento e na perseguição levou o guarda pagão a se converter. Que meu coração aprenda a cantar quando tudo ao meu redor parece sombrio. Dá-me a tua graça para que eu te louve, meu Senhor. E o meu coração aprenda a cantar quando tudo ao meu redor parecer sombrio. Dá-me da tua graça para que eu te louve, Senhor. Em nome de Jesus Cristo, bom dia! Bom dia, 10 horas e 47 minutos. 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

Glória ao Senhor. Amém. Glória a Deus. Glória a Deus.

porque em esperança somos salvos. Ora, a esperança que se vê não é esperança, porque o que alguém vê, como esperará? Mas se esperamos o que não vemos, com paciência esperamos. E da maneira também, o Espírito ajuda nossas fraquezas, porque não sabemos o que havemos de pedir como convém, mas o mesmo Espírito intercede por nós com gemidos inexprimíveis. E aquele que examina os corações sabe qual é a intenção do Espírito, e é ele que, segundo Deus, intercede pelos santos. E sabemos que todas as coisas contribuem juntamente para o bem daqueles que amam a Deus, daqueles que são chamados por seu decreto. Romanos, capítulo 8, 24 a 28.

sancionado após aprovação na Assembleia da Igreja em 5 de dezembro de 1984. As comemorações do centenário da Primeira Igreja Batista do Rio de Janeiro estavam a concluir-se e, devido às significantes atuações do Coral do Centenário, surgiu a proposta da criação do Coro João Sorém pelos diáconos José Pimentel, Gilberto Figueira e sua esposa, organista Neuci Figueira. Após a elaboração do regimento interno do coro, os coristas que participavam do Coral do Centenário foram transferidos para o Coro João Sorém, a saber, 120 sopranos, 78 contraltos, 69 tenores e 69 baixos. Não podemos deixar de lembrar daqueles que foram os pioneiros deste ministério coral durante o centenário da nossa igreja, os regentes Saulo Velasco, Eudora Petrovski Salles, João Batista Genuíno, os organistas Bete Antunes de Oliveira, Amaro Sorém, e o coro, além dessas participações em nossos cultos, participou das comemorações do centenário dos batistas cariocas, em um concerto sacro nas escadarias da Câmara Municipal do Rio de Janeiro do mesmo ano. Denominado Coro João Sorém, homenageando o pastor emérito da nossa igreja. Foi eleito, então, o diácono José Pimentel como presidente coordenador do coro. Lembramos também com gratidão pela vida e dedicação da regente e organista Marília Sorém, acompanhada pelo irmão Ezequiel Decote, como presidente do coro, posição ocupada posteriormente pelo irmão Jaime Hilário. Lembramos também o apoio e atenção das organistas Neuzi Figueira, Carmen Balesteiro, Regina Lacerda e o irmão Antônio Henrique de Souza. O coro João Sorém foi conduzido por 16 anos pelo regente João Marcos Sorém, que é filho do nosso pastor emérito e que tanto desenvolveu o cântico de hinos da congregação, entrosados com arranjos corais. Atualmente, o coro tem como regente a ministra de música Berenice Antunes e a irmã Elci Ares, nossa pianista. E hoje, celebramos com muita alegria os 40 anos deste coro. 40 anos de vozes entrelaçadas, de corações afinados em harmonia, de fé, arte e dedicação. Hoje, olhamos para trás com gratidão e para frente com esperança. Vou repetir. Hoje, olhamos para trás com gratidão e para frente com esperança. Agradecemos a cada pessoa que fez parte dessa história, aos que começaram lá no início com coragem e paixão, e aos que chegaram ao longo do caminho trazendo novos sonhos e talentos, e aos que seguem firmes, mantendo viva a chama da música e do espírito comunitário. São 40 anos de ensaios, apresentações, superações e encontros. Cada nota cantada é um testemunho de amor, serviço e união. Que venham muitos mais anos de música, inspiração e alegria. Deus, a todos vocês, a todos nós, abençoe.

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Mas nós que somos fortes, devemos suportar as fraquezas dos fracos e não agradar a nós mesmos. Portanto, cada um de nós agrade ao seu próximo no que é bom para edificação, porque também Cristo não agradou a si mesmo. Mas como está escrito, sobre mim cairão as injúrias do que te injuriava. Porque tudo o que dantes foi escrito para nosso ensino foi escrito para que pela paciência e consolação das Escrituras tenhamos esperança. Ora, o Deus de paciência e consolação vos conceda o mesmo sentimento, uns para com os outros, segundo Cristo Jesus, para que concordes a uma boca, glorifiqueis ao Deus e Pai de nosso Senhor Jesus Cristo. Portanto, recebei-vos uns aos outros, como também Cristo vos recebeu, para a glória de Deus. Digo, pois, que Jesus Cristo foi ministro da circuncisão, por causa da verdade de Deus, para que confirmasse as promessas feitas ao Pai, e para que os gentios glorifiquem a Deus pela sua misericórdia, como está escrito: portanto, eu te louvarei entre os gentios e cantarei teu nome. E outra vez diz: alegrai-vos, gentios, com seu povo. E outra vez: louvai ao Senhor todos os gentios e celebrai-o todos os povos. Outra vez diz Isaías: uma raiz em Jessé haverá, e naquela que se levantar para reger os gentios esperarão. Ora, o Deus de esperança vos encha de todo gozo e paz em crença, para que abundeis em esperança pela virtude do Espírito Santo. Romanos 15, 1 a 13.

Aleluia. Oh, levanta suas mãos mais uma vez. Você que já fez uma voz da sua vida em algum coral, em qualquer igreja que você tenha pertencido ou pertence, cante ao Senhor.

Leva suas mãos assim, fecha seus olhos. Ao mover de cura. Seja ministrado agora, seja ministrado pelo poder do Senhor. Levante suas mãos, recebendo mesmo.

Mas como está escrito, nem olhos viram, nem ouvidos ouviram, nem jamais penetrou em coração humano o que Deus tem preparado para aqueles que o amam. Mas Deus não o revelou pelo Espírito, porque o Espírito a todas as coisas sonda, até mesmo as profundezas de Deus. Porque qual dos homens sabe as coisas do homem, senão seu próprio Espírito que nele está? Assim também, as coisas de Deus ninguém as conhece, senão o Espírito de Deus. Ora, nós não temos recebido o Espírito do mundo, e sim o Espírito que vem de Deus, para que conheçamos o que por Deus nos foi dado gratuitamente. 1 Coríntios 2, 9 a 12.

te converteres ao Todo-Poderoso, serás restabelecido. Se afastares a injustiça da tua tenda e deitares ao pó o teu ouro e o ouro de Ofir entre as pedras dos ribeiros, então o Todo-Poderoso será o teu ouro e a tua prata escolhida. Deleitar-te-ás, pois, no Todo-Poderoso, e levantarás o teu rosto para Deus. Orarás a Ele, e Ele te ouvirá, e pagará os teus votos. Se projetas alguma coisa, ela te sairá bem, e a luz brilhará em teus caminhos. Jó, capítulo 22, 23 a 28.

Não queremos, porém, irmãos, que sejais ignorantes com respeito aos que dormem, para não vos entristecerdes como os demais, que não têm esperança. Pois se crermos que Jesus morreu e ressuscitou, assim também Deus, mediante Jesus, trará em sua companhia os que dormem. Ora, ainda vos declaramos por palavra do Senhor, isto nós, os vivos, os que ficamos até a vinda do Senhor, de modo algum precederemos os que dormem. Porquanto o Senhor, mesmo dada a sua palavra de ordem, ouvida a voz do arcanjo e ressoada a trombeta de Deus, descerá dos céus, e os mortos em Cristo ressuscitarão primeiro. Depois nós, os vivos, os que ficarmos, seremos arrebatados juntamente com eles, entre nuvens, para o encontro do Senhor nos ares, e assim estaremos para sempre com o Senhor. Consolai-vos, pois, uns aos outros com estas palavras. 1 Tessalonicenses 4, 13 a 18. Sabemos que todas as coisas cooperam para o bem daqueles que amam a Deus, daqueles que são chamados segundo o seu propósito. Porquanto, o que de antemão conheceu, também o predestinou para serem conforme a imagem de seu Filho, a fim de que ele seja o primogênito entre muitos irmãos. E aos que predestinou, a esses também chamou, e aos que chamou, a esses também justificou. E aos que justificou, a esses também glorificou. Que diremos, pois, à vista destas coisas? Se Deus é por nós, quem será contra nós? Aquele que não poupou o seu próprio Filho, antes por todos nós o entregou, porventura não nos dará graciosamente com ele todas as coisas? Quem tentará acusação contra os eleitos de Deus? É Deus?

Deus que nos justifica. Quem os condenará? É Cristo Jesus, quem morreu, ou antes, que ressuscitou, o qual está à direita de Deus e também intercede por nós. Quem nos separará do amor de Cristo? Será tribulação, ou angústia, ou perseguição, ou fome, ou nudez, ou perigo, ou espada? Como está escrito: por amor de ti fomos entregues à morte o dia todo, fomos considerados como ovelhas para o matadouro. Em todas estas coisas, porém, somos mais que vencedores por meio daquele que nos amou. Porque eu estou bem certo de que nem a morte, nem a vida, nem os anjos, nem os principados, nem as coisas do presente, nem do porvir, nem os poderes, nem a altura, nem a profundidade, nem qualquer outra criatura poderá separar-nos do amor de Deus que está em Cristo Jesus, nosso Senhor. Romanos 8, 28 a 39.

Aquele que habita no esconderijo do Altíssimo, à sombra do Onipotente descansará. Direi do Senhor: Ele é o meu Deus, o meu refúgio, a minha fortaleza, e nele confiarei. Porque ele te livrará do laço do passarinheiro e da peste perniciosa. Ele te cobrirá com as suas penas, e debaixo das suas asas estarás seguro. A sua verdade é escudo e broquel. Não temerás espanto noturno, nem seta que voe de dia, nem peste que ande na escuridão, nem mortandade que assole ao meio-dia. 1.000 cairão ao teu lado e 10.000 à tua direita, mas tu não serás atingido. Somente com os teus olhos olharás e verás a recompensa dos ímpios. Porque tu, ó Senhor, és o meu refúgio, o Altíssimo é a tua habitação. Nenhum mal te sucederá, nem praga alguma chegará à tua tenda, porque aos seus anjos dará ordens a teu respeito, para te guardarem em todos os teus caminhos. Eles te sustentarão nas suas mãos, para que não tropeces com teu pé em pedra. Pisarás o leão e o áspide, calcarás aos pés o filho do leão e a serpente. Porque tão encarecidamente me amou, também eu o livrarei. Pô-lo-ei num alto retiro, porque conheceu o meu nome. Ele me invocará e eu lhe responderei. Estarei com ele na angústia, livrá-lo-ei e o glorificarei. Dar-lhe-ei abundância de dias e lhe mostrarei a minha salvação. Salmo 91.

0: in Psalm 103.
1: Em Salmo 103.
0: It says, "Bless the Lord, O my soul."
1: A palavra de Deus diz: "Bendiz ao Senhor, ó minha alma."
0: "And let all that is within me bless his holy name."
1: E tudo que há em mim bendiga o seu santo nome.
0: "Praise the Lord, O my soul."
1: Louve o Senhor, ó minha alma.
0: "And forget not all of his benefits."
1: E não esqueça de nenhum de seus benefícios.
0: "Who forgives all your sins."
1: É Ele quem perdoa todas as tuas iniquidades.
0: "Who heals all your diseases."
1: E sara todas as tuas enfermidades.
0: "Who redeems your life from the pit."
1: Quem redime a tua vida da perdição.
0: "And crowns you with love and compassion."
1: E te coroa de amor e de compaixão.
0: "Who satisfies your desires with good things."
1: Quem enche a tua boca de bens.
0: "That your youth is renewed like the eagles."
1: De sorte que a tua mocidade se renova como a da águia.
0: "The Lord works righteousness and justice for all the oppressed."
1: O Senhor faz retidão e justiça a todos os oprimidos.
0: "Bless the Lord, O my soul."
1: Bendize a minha alma ao Senhor.
0: "Bless the Lord, O my soul."
1: Bendize a minha alma ao Senhor.
0: "And let all that is within me."
1: E tudo que há em mim.
0: "Let all that is within me."
1: E tudo que há em mim.

Guarda a tua língua do mal e os teus lábios de falarem um engano. Aparta-te do mal e faz o bem. Procura a paz e segue-a. Os olhos do Senhor estão sobre os justos e os seus ouvidos atento ao seu clamor. A face do Senhor está contra os que fazem o mal para desarraigar da terra a memória deles. Os justos clamam e o Senhor os ouve e os livra de todas as suas angústias. Perto está o Senhor dos que têm o coração quebrantado e salva os contritos de espírito. Muitas são as aflições do justo, mas o Senhor o livra de todas. Salmo 34, 13 a 19.

como nós, ele aqui viveu e muitos milagres ele realizou. Cresceu amando a todos, enfim, obedecendo o mandamento do Pai. A dura cruz teve que suportar, mas não reclamou por amor.

0: toda a glória ao Rei dos Reis e Senhor dos Senhores.
1: Aleluia.
0: Aleluia. Aleluia.
1: Aleluia.
0: Glória a Deus. Aleluia. Aí, aleluia. Glória a Deus.

Aleluia! Louvai a Deus no seu santuário. Louvai-o no firmamento, obra do seu poder. Louvai-o pelos seus poderosos feitos. Louvai-o consoante a sua muita grandeza. Louvai-o ao som da trombeta. Louvai-o com saltério e com harpa. Louvai-o com adufes e danças. Louvai-o com instrumentos de cordas e com flautas. Louvai-o com címbalos sonoros. Louvai-o com címbalos retumbantes. Todo ser que respira, louve ao Senhor. Aleluia!

Quando o Senhor restaurou a sorte de Sião, ficamos como quem sonha. Então a nossa boca se encheu de riso e a nossa língua de júbilo, porque o Senhor é a nossa luz e a nossa salvação. O Senhor é a fortaleza da nossa vida. Amém.

Oremos ao Senhor. E esse é o momento de nós, impactados por esse canto, impactados por esse louvor ao nosso Deus, que atravessa histórias, atravessa vidas, podemos engrandecer ao Deus que é o Senhor e o autor da nossa fé e da nossa vida. Coloque-se em atitude de oração. Quero convidar a congregação a se colocar em pé nesse momento. Senhor Deus Todo-Poderoso, nos colocamos na Tua presença neste momento para declarar diante de todos, homens, mulheres, diante de todo o povo, Pai, que o Senhor é o Deus da nossa vida, o Senhor é o Deus da nossa salvação, o Senhor é o Deus da nossa luz. Luz que ilumina a nossa família, luz que ilumina a nossa casa, luz que ilumina as nossas decisões, as nossas ações, luz que ilumina toda e qualquer pessoa que se coloca diante de Ti. Senhor, Te engrandecemos, porque o Senhor é a nossa salvação. Através de Ti, fomos livrados de toda e qualquer morte e podemos garantir, diante da fé em Jesus Cristo, a salvação para todos nós. Obrigado, Senhor, pela Tua presença neste lugar, por sentirmos o Teu Santo Espírito em cada voz, em cada nota musical, porque o Senhor é presente no meio de nós. Em nome de Jesus Cristo, nosso Senhor, te oramos. Amém.

O nosso louvor só pode e só existe porque é o Senhor quem nos convida a louvar. A palavra do Senhor diz no Salmo 95: vinde, vinde, cantemos ao Senhor com júbilo, celebremos o rochedo da nossa salvação. Saiamos ao seu encontro com ações de graça, vitoriemo-lo com salmos. Porque o Senhor é o Deus supremo, é o grande rei acima de todos os deuses. Nas suas mãos estão as profundezas da terra e as alturas dos montes lhe pertencem. Pois dele é o mar, ele o fez, obra de suas mãos os continentes. Vinde, adoremos, prostremo-nos, ajoelhemo-nos diante do Senhor que nos criou. Ele é o nosso Deus e nós, povo do seu pasto e ovelhas de sua mão. Amém.

Amado Senhor, Deus Trino, honra e glória ao teu excelso nome. Nossa gratidão é a resposta humilde e alegre por toda a criação. Nossa gratidão está no teu nome, que se traduz como Deus conosco. Nossa gratidão não tem medida quando olhamos a obra do teu Filho na cruz. Nossa gratidão está na presença ativa, real e soberana do Espírito Santo, lado a lado, face a face, nas horas tristes e nas horas festivas. Continue, Senhor, oferecendo a mão santa, segura e carinhosa, dia após dia, porque os tropeços são muitos. Continue, Senhor, segurando nossas mãos, porque é neste momento que teus filhos sentem-se protegidos e confortados, ainda que estejam trilhando pelo vale da sombra da dor. Sabemos, Senhor, que o nosso caminho vislumbra a estatura do varão perfeito, do corpo glorificado, incorruptível, das delícias da comunhão celestial. Mas até lá, Senhor, continue trazendo o pão diário, as porções de perdão, para que refeitos, sarados e felizes, continuemos a tua obra. Em nome dele e por ele, nosso Senhor Jesus.

É maravilhoso saber que desde a criação, Deus usou seus servos para falar da sua glória, da sua grandeza, e continuará usando até a volta do Senhor Jesus Cristo. E o Salmo 19 nos fala algo maravilhoso, que não é somente aqui na terra que nós falaremos da grandeza do Senhor. Os céus proclamam a glória de Deus e o firmamento anuncia as obras das suas mãos. Amém.

0: Digno é o Cordeiro que foi morto de receber o poder, riqueza e sabedoria e força, e honra e glória e louvor.
1: Aquele que está sentado no trono e ao Cordeiro, seja o louvor, a honra e a glória e o domínio pelos séculos dos séculos. Amém.
2: O Senhor te abençoe e te guarde. O Senhor faça resplandecer o rosto sobre ti e tenha misericórdia de ti. O Senhor sobre ti levante o rosto e te dê a paz. E que a bênção de Deus Pai, Criador dos céus e da terra e da boa música, que a bênção de Deus Filho, nosso Salvador e nosso Senhor, e que a bênção de Deus Espírito Santo, nosso Consolador, Encorajador, venha, venha e permaneça até o fim. Amém, amém e amém.

senhores, tratai os servos com justiça e com equidade, certos de que também vós tendes Senhor no céu. Perseverai na oração, vigiando com ações de graças. Suplicai ao mesmo tempo também por nós, para que Deus nos abra a porta à palavra, a fim de falarmos do mistério de Cristo, pelo qual também estou algemado, para que eu o manifeste como devo fazer. Portai-vos com sabedoria para com os que são de fora. Aproveitai as oportunidades. A vossa palavra seja sempre agradável, temperada com sal, para saberdes como deveis responder a cada um. Colossenses 4, 1 a 6.

Houve algum motivo para que essa ovelha se desgarrasse. Deu ela ouvidos à voz enganosa, procurando novas pastagens, partiu na busca de prazeres. O retorno da ovelha que se foi é tarefa prioritária e urgente. Convém, pois, que ela retorne depressa ao seu aprisco, junto ao bom pastor.

Hallelujah. Porque não há lugar melhor, Senhor, que a tua presença. E também não há nada nesse mundo, Senhor, que se compare a ti. Um só segundo sem a tua presença nos dá saudade.

0: converteres ao Todo-Poderoso, serás restabelecido. Se afastares a injustiça da tua tenda e deitares ao pó o teu ouro e o ouro de Ofir entre as pedras dos ribeiros, então o Todo-Poderoso será o teu ouro e a tua prata escolhida. Deleitar-te-ás, pois, no Todo-Poderoso, e levantarás o teu rosto para Deus. Orarás a Ele e Ele te ouvirá, e pagará os teus votos. Se projetas alguma coisa, ela te sairá bem, e a luz brilhará em teus caminhos. Jó, capítulo 22, 23 a 28.
1: Saiba de uma coisa, meu amado.

resposta branda desvia o furor, mas a palavra dura suscita a ira. A língua dos sábios adorna o conhecimento, mas a boca dos insensatos derrama a estultícia. Os olhos do Senhor estão em todo lugar, contemplando os maus e os bons. A língua serena é árvore de vida, mas a perversa quebranta o espírito. O insensato despreza a instrução de seu pai, mas o que atende à repreensão consegue a prudência. Na casa dos justos há grandes tesouros, mas na renda dos perversos há perturbação. A língua dos sábios derrama o conhecimento, mas o coração dos insensatos não procede assim. Provérbios 15, 1 a 7.

As misericórdias do Senhor são a causa de não sermos consumidos, porque as suas misericórdias não têm fim. Renovam-se a cada manhã. Grande é a tua fidelidade. A minha porção é o Senhor, diz a minha alma. Portanto, esperarei nele. Bom é o Senhor para os que esperam por ele, para a alma que o busca. Bom é aguardar a salvação do Senhor, e isso em silêncio. Bom é para o homem suportar o jugo na sua mocidade. Assenta-se solitário e fique em silêncio, porquanto esse jugo Deus pôs sobre ele. Põe a boca no pó, talvez ainda haja esperança. Dê a face ao que fere, farte-se de afronta. O Senhor não rejeitará para sempre, pois ainda que entristeça alguém, usará de compaixão segundo a grandeza das suas misericórdias, porque não aflige nem entristece de bom grado os filhos dos homens. Pisar debaixo dos pés a todos os presos da terra, perverter o direito do homem perante o Altíssimo, subverter ao homem no seu pleito, não veria o Senhor? Quem é aquele que diz e assim acontece, quando o Senhor não mande? Acaso não procede do Altíssimo tanto mal quanto bem? Por que, pois, se queixa o homem vivente? Queixe-se cada um dos seus próprios pecados. Lamentações 3, 22 a 39.

Senhor, Deus meu, em ti me refugio. Salva-me de todos os que me perseguem e livra-me, para que ninguém, como o leão, me arrebate, despedaçando-me, não havendo quem me livre. Senhor, meu Deus, se eu fiz o de que me culpam, se nas minhas mãos há iniquidade, se paguei com mal a quem estava em paz comigo, eu que poupei o que sem razão me oprimia, persiga o inimigo a minha alma e alcance-a, espezinhe no chão a minha vida e arraste no pó a minha glória. Levanta-te, Senhor, na tua indignação, mostra a tua grandeza contra a fúria dos meus adversários. Salmo 7, de 1 a 6. Em verdade vos digo, o que não entra pela porta no aprisco das ovelhas, mas sobe por outra parte, esse é ladrão e salteador. Aquele, porém, que entra pela porta, esse é o pastor das ovelhas. Para este, o porteiro abre, as ovelhas ouvem a sua voz, ele chama pelo nome as suas próprias ovelhas e as conduz para fora. Depois de fazer sair todas as que lhe pertencem, vai adiante delas, e elas o seguem porque lhe reconhecem a voz. Mas de modo nenhum seguirão o estranho, antes fugirão dele, porque não conhecem a voz dos estranhos. Jesus lhe propôs esta parábola, mas eles não compreenderam o sentido daquilo que lhes falava. Jesus, pois, lhes afirmou de novo: em verdade vos digo, eu sou a porta das ovelhas. Todos quantos vierem antes de mim são ladrões e salteadores, mas as ovelhas não lhe darão ouvidos. Eu sou a porta. Se alguém entrar por mim, será salvo. Entrará e sairá, e achará pastagens. O ladrão vem somente para roubar, matar e destruir. Eu vim para que tenham vida e a tenham em abundância. Eu sou o bom pastor. O bom pastor dá a vida pelas ovelhas. João 10, de 1 a 11. Estas coisas diz aquele que conserva na mão direita as sete estrelas e que anda no meio dos sete candeeiros de ouro. Conheço as tuas obras, assim o teu labor, como a tua perseverança e que não podes suportar homens maus, e que puseste à prova os que a si mesmo se declaram apóstolos e não são, e os achaste mentirosos. E tens perseverança e suportaste provas por causa do meu nome, e não te deixaste esmorecer. Tenho, porém, contra ti que abandonaste o teu primeiro amor. Lembra-te, pois, de onde caíste. Arrepende-te e volta à prática das primeiras obras. E se não venho a ti, e moverei do seu lugar o teu candeeiro, caso não te arrependas. Tem, contudo, a teu favor que odeias as obras dos nicolaítas, aos quais eu também odeio. Quem tem ouvidos, ouça o que o Espírito diz às igrejas. Ao vencedor, dar-lhe-ei que se alimente da árvore da vida, que se encontra no paraíso de Deus. Apocalipse 2, de 1 a 7.

descanso para o povo de Deus, porque aquele que entrou no descanso de Deus, também ele mesmo descansou de suas obras, como Deus das suas. Esforcemo-nos, pois, por entrar naquele descanso, a fim de que ninguém caia segundo o mesmo exemplo da desobediência, porque a palavra de Deus é viva, é eficaz e mais cortante do que qualquer espada de dois gumes e penetra até o ponto de dividir a alma e espírito, juntas e medulas, e é apta para discernir o pensamento e o propósito do coração. E não há criatura que não seja manifesta na sua presença. Pelo contrário, todas as coisas estão descobertas e patentes aos olhos daquele a quem temos de prestar conta. Tendo, pois, a Jesus, o Filho de Deus, como grande sumo sacerdote, que penetrou os céus, conservemos firmes a nossa confissão, porque não temos sumo sacerdote que não possa compadecer-se das nossas fraquezas. Antes, foi ele tentado em todas as coisas à nossa semelhança, mas sem pecado. Acheguemo-nos, portanto, confiadamente junto ao trono da graça, a fim de recebermos misericórdia e acharmos graça para socorro em ocasião oportuna. Hebreus 4, 9 a 16.

0: porque em esperança somos salvos. Ora, a esperança que se vê não é esperança, porque o que alguém vê, como esperará? Mas se esperamos o que não vemos, com paciência esperamos. E da maneira também, o Espírito ajuda nossas fraquezas, porque não sabemos o que havemos de pedir como convém, mas o mesmo Espírito intercede por nós com gemidos inexprimíveis. E aquele que examina os corações sabe qual é a intenção do Espírito, e é ele que, segundo Deus, intercede pelos santos. E sabemos que todas as coisas contribuem juntamente para o bem daqueles que amam a Deus, daqueles que são chamados por seu decreto. Romanos, capítulo 8, 24 a 28.
1: Senhor, eu te peço que o Senhor nos mostre, ó Deus, nesta hora, onde nós estaríamos, meu Deus. Onde nós estaríamos se não fosse, Senhor? Te agradecemos, meu Deus.